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Ora bem, e parece que vai estar mesmo bom dia. O céu está aquele azul bonito, o sol já brilha ali nas montanhas do outro lado do Rio Minho. Para quem vai, uma saudação para toda a malta do lado de cá do Rio Minho e do lado de lá também. É sexta-feira, greve dos professores.

0: E é a primeira sexta-feira do mês, é o dia 2 de outubro.
1: Cá está o Pifas, até às 10 com Diamantino, Graça Fernandes. Beijinho, um abraço, bom dia. Para si que, olha, uns estão na cama, outros a trabalhar, outros vão, estão a descansar, pois claro. Outros a tomar um pequeno almoço, olha, para todos, tudo de bom. É aquilo que o Pifas deseja para toda a malta. Para quem está doente, rápidas melhoras. As melhoras para o nosso grande amigo Zé Maria, ali de Campos.

Este Zé Maria era um dos proprietários da empresa Campos Meia. Está internado no hospital em Braga. As melhoras para ele. Ora bem, hoje é dia de feira em Viana do Castelo, ali no Campo da Agonia, em Melgaço e... Olha, aqui em frente, em Goião. Até às 2:30 da tarde, hora portuguesa. Agora uma saudação aí para toda a malta ali de Goião. Hoje tem lá o seu dia de feira semanal.

É verdade, Portugal, grande exibição, grande vitória ontem na Dinamarca. Dinamarca 2, Portugal 4. Uma exibição de classe, afastou a crise. E já temos 9 pontos e as outras 3 seleções têm 3 pontos cada uma. Ora bem, isto é o futebol assim mesmo, é assim mesmo. E como dizia um amigo meu, olha pá, olha pifos, para morrer uma andorinha não acaba a primavera. Pois claro que não. Enquanto que no outro jogo o país de Gales ganhou 2-1 à Noruega, Portugal tem 9 pontos, Dinamarca, Noruega e país de Gales, as 3 seleções com 3 pontos. Próximo jogo, 4 de outubro, próximo domingo, Portugal-Noruega no Dragão. Às 19h45. No outro jogo é o país de Gales, Dinamarca, à mesma hora. Ora bem, a temperatura nesta altura está nos 12 graus. 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Pronto, já por cá passou, não, a Cristina. Porque a Cristina está de férias. Passou por cá quem a substituir. Então, olha, boa distribuição. E já agora, bom fim de semana para toda a malta. Mas agora que estamos a falar em fim de semana para toda a malta, ali para a turma da Lara no mercado municipal em Vila Nova de Cerveira, que é muito cedo, à sexta-feira já estão ali a trabalhar. Ali com os seus legumes, fruta, epá, tem ali de tudo. Se lá não houver, também não há mais lado nenhum.

0: Olha, um vídeo caçou um bombeiro a roubar a vítima. Uma vigilância, quase não sai, videovigilância instalada pela filha do idoso também deteta incumprimento das regras da prestação de auxílio. Olha, o homem morreu aos 84 anos, pá. As câmaras apanham crimes em Mira Sintra. Um socorrista do Cacém filmado a desviar um fio em ouro. Protesto dos sapadores. A manifestação acabou à bastonada. Sinceramente, pronto. Se vão se manifestar é que, pois, tem alguma razão para isso. Agora acabar à bastonada, não. Os sapadores também têm o direito de se manifestar. Ora bem, vamos parar a música. Vamos parar a música. E então, vamos aqui às notícias, porque... Ora bem, 87 mil doentes esperam cirurgia há mais de 6 meses. Isto é o caos na saúde. Bom, pronto. O Supremo Tribunal recusa investigar Marcelo no caso das gêmeas. Os bancos aceleram os juros do crédito e travam depósitos. Pois é. Olha, cadastro afasta 62 professores de funções docentes. Estamos a falar da educação. Subida acima da inflação para a maioria das pensões. Vai ter aumento. Vai sim, senhora. Que maravilha. Olha. Pois. Pronto, já falámos da Liga das Nações. Não vale a pena. Agora a saída de Ronaldo pode custar milhões à Federação. E é esta história toda assim, olha. Pois. Para uns a favor do Ronaldo, outros contra, assim se vai dividindo este país. E não só, todo mundo fala nisto, até aquele jogador dinamarquês ao festejar o golo, foi mesmo à moda do Cristiano Ronaldo. Vamos lá ver o que é que isto, pronto. Entre mortos e feridos, ao ganhar de escapar. Mas diz o ditado popular que... Aconteceu em Mira Sintra, as câmaras então apanharam o bombeiro a roubar a vítima. O bombeiro volta a mexer na mesinha de cabeceira para deixar tudo como estava, mas o fio de ouro levou com ele. Pois, claro. As pensões até mil... Tome nota. As pensões até 1.074 euros sobem acima da inflação. Pronto. Essas de... Até 1.074 euros sobem 3,3%. Acima dos 1.074 euros até 3.223 sobem 2,87%. 2,72%. Pensões acima dos 3.223 até 6.446. Pronto. Vai ter um aumento de 3,3%, que é quase a maioria das pessoas tenha isso, pois. Também vai haver um aumento no complemento solidário para idosos. Vai haver um aumento de 50 euros. Olha, 50 euros. Complemento solidário para idosos. O CSI. Pois. Olha, o Supremo recusa investigar Marcelo Rebelo de Sousa no caso daquelas gêmeas que a mãe tinha uma conta bancária de 100 mil euros, recebia 96 euros de subsídio para leite, enfim, e olha, 4 milhões, não foi? Custaram, pois. E pagámos todos, é verdade, pagámos todos. Manifestação ilegal, dizem, de bombeiros acaba abastonada. Foi fechada a sede do governo. Ou o governo se chega à frente com uma proposta melhor, ou marcamos um protesto à séria, avisou o sindicato. Um aluno desarmou um colega que esfaqueou um menor junto à escola em Lisboa, na Escola das Laranjeiras, em Lisboa. Ora bem, e agora, olha, o cadáver daquela mulher que foi encontrado na Praia Norte, em Viana do Castelo, uma mulher com cerca de 55 anos foi encontrada ontem de manhã na Praia Norte, em Viana. Foi encontrada por um casal de estrangeiros. Entretanto, o corpo estava no areal junto à linha d'água, que o alerta foi dado às 7:12 da manhã. A mulher estava de fato de banho e tinha sapatilhas calçadas. No areal estavam as roupas e, ao que se foi apurado, tratar-se-á de uma residente em Viar do Castelo que tinha por hábito caminhar ao início da manhã na praia e depois, no fim de caminhar, ir a banhos. Pronto. Ah, talvez porque dizem a Polícia Judiciária que podia ter acontecido, a vítima poderá ter-se sentido mal. Ei, pois, olha, um falso advogado ludibriou a universidade para tirar o curso. Ai, quase não saía, pois não é verdade. Ora bem, 87.200 esperam, não é docentes, é doentes, esperam cirurgia há mais de 6 meses. Pá. Entretanto, tome nota, porque, olha, as trotinetas e as bicicletas elétricas, foi aprovada a lei na Assembleia da República, tem que é obrigatório usar capacete para as bicicletas elétricas e para as trotinetas, pronto. Também, além disso, além do capacete, os utilizadores das trotinetas e das bicicletas elétricas são também obrigados a usar roupa ou equipamento refletor, ou seja, o colete, desde o anoitecer até ao amanhecer, em que as condições são de pouca visibilidade. Portanto, já sabe que é obrigatório agora o capacete e claro, refletores ao fim da tarde e até de manhã, porque, pois claro, de noitada aí muita gente de trotinete ou de bicicleta elétrica e não tem nem sequer, até com roupa escura. A greve está a afetar hoje, ou vai afetar, melhor dizendo, as escolas e a saúde e a recolha do lixo. Pronto, é a greve da administração pública. Espera-se adesão massiva de trabalhadores das carreiras gerais da função pública, que fechará as escolas e cancelará consultas nos serviços de saúde. Por isso, se tem alguma consulta marcada para hoje, é melhor se inteirar se tem ou não. Não vá agora a fazer uma caminhada, uma viagem, e chega lá e não há consulta. Pronto. Isto. Agora há uma linha de 200 milhões de euros para concluir as obras do PRR. E aquela mulher que foi condenada à morte, deram-lhe 2 injeções letais e ela resistiu. Entretanto, olha, foi logo suspensa a execução. Aquele caso dos passageiros que impediram a tragédia no voo da Fly Dubai, entre o Dubai e Tel Aviv, o piloto estava sempre a rezar. Tive medo que o perdêssemos. Olha, diz aquele copiloto que fiz-lhe um atalhão e agarrei-o. E agarrei nos comandos, pá. Este é verdade. Olha, em França, os protestos dos estudantes estão numa escalada de confrontos violentos. E agora, olha, o treinador do Rio Ave também já foi despedido. Olha, por falar nisso, hoje às 6 da tarde, para quem quiser, e não é assim muito longe, ir à Corunha para ver o jogo de caráter particular entre o Deportivo de La Corunha e o Futebol Clube do Porto, 18 horas, também dá na Sport TV 1, isto na Corunha, um jogo de caráter particular, aqui bem perto, à Corunha, não é muito longe, para assistir então ao Corunha-Porto, 18 horas. Vai ser a estreia do reforço, surpresa, o Cris, aquele de 36 anos, acho que sim, 36 anos, o experiente central inglês, vai se estrear hoje para a equipa do Futebol Clube Porto, na Corunha. E então, olha, que mais temos aqui? Ah, a 13 mínima máxima de 24, a fase da lua, é a lua cheia, olha que amanhã já é quarto minguante, pois já, a lua começa a mingar. Ora bem, e agora, pois, aqui nesta página das vidas, pá, ele, há cada vida, mas no papel, não, é. E há mulheres cheias de conteúdo e de cor, pá, maravilha. Até brilham ao mais alto nível, pá. Olha, na Marinha Grande, uma mulher de 47 anos estava desaparecida há 2 semanas. Foi encontrada morta. A Catarina Silva, de 47 anos, o corpo encontrava-se num estado de decomposição elevado. E agora o provérbio para hoje diz assim: o que não se faz de uma vez, faz-se em duas ou três. Pois claro, o que não se faz de uma vez, faz-se em duas ou três. Afastados 62 professores por cadastro para impedir o trabalho com menores. Pois claro, tem condenações por abusos sexuais, maus-tratos e violência doméstica. E para fechar, o Eurodreams, o número de sonho, o 3. 3 é o número de sonho. Agora, os 6 números, 6, 9, 12, 21, 36, 37. 6, 9, 12, 21, 36, 37. E olha, sabe que dia é hoje? É o Dia Mundial do Sorriso. Então, olha, sorria. Sorria, está na companhia da Rádio Cerveira e do Pifas até às 10. É verdade, Dia Mundial do Sorriso. E a temperatura então está nos 12 grausitos. Pois é verdade, 12 grausitos. Compromissos publicitários também.
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Ora bem, hoje é sexta-feira e os trabalhadores das carreiras gerais da administração pública estão hoje em greve pelo reconhecimento da especificidade das profissões e pela valorização das carreiras e abertura imediata das negociações. O setor da educação deverá ser o mais afetado pela greve. Também vos vou dizer que no próximo domingo vai haver a Feirinha de Sapardos, uma desfolhada tradicional, cantigas à desgarrada, vai estar em Sapardos o Canário e o Borguinha de Braga. É na Feirinha de Sapardos, no próximo domingo, com a tradicional desfolhada e também então cantigas à desgarrada, o Canário e o Borguinha de Braga. Hoje é o Dia Mundial do Sorriso.

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8: Pronto, e o tempo vai passando nesta sexta-feira. Está bonito amanhã, está? Está, sim, senhor. Sol bonito, aqui já tudo iluminado de sol, hein? Neste último dia da lua cheia. Pois lá. É Dia Mundial do Sorriso. E por falar no sorriso, já agora um abraço para o amigo Horácio. Ele pede-me aqui uma musiquinha para aqui, para um pessoal que é nada mais nada menos do que o João F. Rodrigues, ali de Gondarém, a família Dantas, que eram os proprietários ali do restaurante, ali do Glutão, pois, e a Dona Rosa e o seu Fernando. Para Covas, as melhoras para Alexandrina, lá para Covas, e também para o Zé Maria, lá de Campos. também as melhoras. Isto foi pedido pelo amigo Horácio. Então, olha, vamos à portuguesa, não? Para esta malta toda, à portuguesa. E para quem não está de saúde nas melhores condições, olha, que a ver se tudo corre bem. A ver se a coisa melhora, está bem? Vamos lá, vamos lá. Então, à portuguesa.

bonita, vai amanhã. Isto são paixões ardentes, porque hoje é o Dia Mundial do Sorriso. Então sorria, porque está na companhia da RCC, da Rádio Cerveira e do Pifas, com Diamantino Graça Fernandes. A 10 minutos das 9 da manhã.

Ah, pois é, mas esquecem aqui no Pifes até às 10 da manhã. Bom dia, seu Ferreiro. Um abraço para o amigo Ribeiro. Olha, rima e é verdade.

Olha que tudo vá para o inferno. Está uma manhã espetacular. Bom fim de semana, malta. Um abraço para o amigo António Cerdor, ali para Carregal da Riba, no Tubinho.

0: E que tudo mais vá para o inferno. Bom fim de semana, malta, bolha. Um fim de semana prolongado, porque segunda-feira é feriado nacional em Portugal. Ora bem, ora bem. Bem aí o sinal horário das 9 da manhã, a informação com Rui Vaz Carpinteira, compromissos publicitários e depois o cantinho do Pifas.
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0: 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Então olhe, sorria, porque vai ficar bem na fotografia.
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Vila Nova Silveira da Reforma Liberal ao Poder Local Democrático, dedicada à evolução da organização administrativa e do poder local no Conselho, desde a Reforma Liberal de 1835 até à consolidação do Poder Local Democrático após o 25 de Abril de 1974. A inauguração aconteceu na passada quinta-feira, dia do município, e a exposição está patente ao público até ao final do mês de maio de 2027. Com um olhar simultaneamente nacional e local, a exposição propõe uma viagem pela história das instituições, das estruturas administrativas e das pessoas que ao longo de diferentes períodos assumiram responsabilidades na administração e na vida política de Vila Nova Cerveira. Organizada em três momentos, a exposição começa por contextualizar as principais transformações administrativas de Portugal, passando pela monarquia constitucional, a Primeira República, o Estado Novo e a construção do poder local democrático. Através de documentos, fotografias e outros testemunhos, a exposição dá a conhecer as instituições, as transformações administrativas e as pessoas que marcaram a história do poder local no Conselho. Uma mulher com aparentemente 55 anos foi encontrada morta na manhã da passada quinta-feira, na Praia Norte, em Viana do Castelo. O alerta foi dado às 7h12 por um funcionário do hotel em frente à praia, após turistas terem avistado o corpo caído na areia. Contactada por o Minho, João Neves Simões, capitão do Porto e comandante local da Polícia Marítima de Viana, adiantou que a mulher envergava ténis e fato de banho, desconhecendo-se para já a identidade, nomeadamente se é portuguesa ou turista estrangeira. O óbito foi declarado no local pela equipa do INEM, que teve o apoio de João voluntários de Viana do Castelo. As circunstâncias da morte serão agora investigadas pela Polícia Judiciária. Valença Composta arranca com ações de sensibilização e entrega de compostores. O município de Valença deu início à implementação da campanha Valença Composta, uma iniciativa que promove a compostagem doméstica e a valorização dos biorresíduos, incentivando práticas ambientais mais sustentáveis e contribuindo para a redução de quantidade de resíduos encaminhados para tratamento. As primeiras ações decorreram junto de agregados familiares do Conselho, com a entrega de compostores domésticos, distribuição de informação e acompanhamento personalizado. Durante as visitas, os munícipes recebem apoio técnico para a instalação e utilização dos equipamentos, bem como orientações práticas sobre a separação de resíduos orgânicos e a produção de composto posteriormente utilizável em jardins e hortas. Desenvolvida pelo município de Valença com o apoio da Associação Revolução das Minhocas, a campanha contempla um conjunto de ações de proximidade nas diferentes freguesias do Conselho. A vice-presidente da Câmara Municipal de Valença, Ana Paula Xavier, acompanhou as primeiras ações de entrega de compostores, destacando a importância do desenvolvimento da comunidade na concretização dos objetivos ambientais do município e na construção de um território mais sustentável. Ao longo das próximas semanas, as equipas técnicas continuarão a percorrer as freguesias do Conselho, dinamizando ações de sensibilização, esclarecimento e acompanhamento dos munícipes que aderem ao programa. Limpeza e manutenção dos espaços públicos em Caminha. Ao longo dos últimos dias, os funcionários do município de Caminha têm desenvolvido diversas intervenções de limpeza por todo o Conselho, assegurando a manutenção dos espaços públicos e contribuindo para um território mais cuidado. O trabalho realizado abrange diferentes locais, incluindo percursos pedonais e cicláveis, como o de Santo Isidoro, desenvolvendo a estes espaços melhores condições de utilização e fruição. A manutenção regular dos espaços públicos é essencial para preservar o património natural, garantir o conforto de quem os utiliza e valorizar as freguesias do Conselho de Caminha. Rodrigo Leão, O Mundo, para ver no próximo sábado, dia 3 de outubro, no Centro Cultural de Paredes Coura, com a participação do Coro Coura Voz, Maestro Vítor Lima. Rodrigo Leão é um dos compositores mais notáveis e talentosos da música contemporânea, que ao longo de uma carreira brilhante com mais de 4 décadas, se consolidou como explorador destemido de todas as vertentes da criação musical. No Centro Cultural de Paredes Coura, o compositor apresentará ao mundo uma seleção muito pessoal de temas marcantes do seu percurso artístico. Em palco, Rodrigo Leão estará acompanhado por um ensemble de excelência e contará com a participação especial do Coro Coura Voz, prometendo um espetáculo inesquecível. Agora, a fechar. Há festa em Lisboa e só as pessoas mais

0: altas podem entrar. Uma festa apenas para pessoas altas vai acontecer a 22 de outubro em Lisboa. O critério para entrar nesta festa é a altura, com os homens a terem de ter no mínimo 1,82 m. No caso das mulheres, a altura mínima está no 1,70 m. Os bilhetes encontram-se à venda e a organização avisa que não vale a pena mentir. Todos os participantes serão medidos à porta. Não sei se descalços ou calçados. O evento é organizado por tal People Club, que organiza festas para pessoas altas, com um homem e mulher mais altos a receberem 45 € em roupa. Os bilhetes custam 15 € por cada pessoa e com direito a uma bebida. Pronto, fica aqui esta informação. Eu fico também por aqui. Desejo-lhe uma ótima sexta-feira. Volto em próximas edições.
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0: E agora temos aquelas coisinhas que o Pifas todos os dias, segunda a sexta, mais ou menos a esta hora, costuma informar. Primeiro torneio de sueca, organizado pela Comissão de Festas do Senhor da Agonia e de Santa Rita. Isto para 2027, 20 baralhos por equipa, no mínimo 20 equipas. É amanhã, 3 de outubro, sábado, a partir das 21h30. O local é a sede da Junta da Freguesia de Sopo, aqui neste concelho de Vila Nova de Cerveira. Um serviço de bar disponível. 4 grandes prémios para quem ganha e também 4 prémios bons para quem perde. Por isso, vale a pena amanhã ir até à sede da Junta da Freguesia de Sopo, amanhã à noite, a partir das 21h30, e ao primeiro grande torneio de sueca. 20 baralhos por equipa. O restaurante Virgem de Fátima já tem disponível a programação para este mês de outubro. 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Espetáculo Arroz de Polvo, amanhã, sábado e domingo. Também já posso adiantar que no dia 10 de outubro o Fado é a voz da alma que nunca se cala. Grande espetáculo de Fado no dia 10 de outubro. Ora bem, o jantar começa às 20 horas e a sessão de fatos às 21 no restaurante Vila de Fátima em Caminha. Uma noite de emoções com Jorge Nande e Juliana Duarte. Grande espetáculo. Ora bem, agora também domingo no Jardim de Jardim Municipal de Valença do Minho. 15 horas, um grande festival de folclore. São os 75 anos do grupo folclórico de Ganfei, que, claro, vai participar. Participa também o Rancho Folclórico do Penedo, Batalha, o Rancho Folclórico de Santa Maria de Barro, Rezende, e o Rancho Folclórico das Sargaceiras e Marítimos de Angeiras, Matosinhos. A não perder este grande festival de folclore no Jardim Municipal de Valença, no domingo. 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Ora bem, este fim de semana comemora-se o 17º aniversário da Casa Cerveirense em Lisboa, na Quinta da Valenciana, em Fernão Ferro, ali no Seixal. Pronto, no próximo domingo. As inscrições já terminaram. A Câmara Municipal de Vila Nova de Cerveira disponibiliza autocarro para transporte de residentes no concelho. Já acabaram as inscrições e agora também vai no dia 14 e 15 de novembro haver dois dias e uma noite, uma viagem espetacular ali à zona centro deste país, e também inclui ali Bombarral, Caldas da Rainha, que mais, olha, visitar o Jardim dos Budas, a noite da Procissão de Belas em Fátima, no dia 14, dois dias e uma noite, por apenas 140 euros, visitar também a Quinta do Joaquim da Abó e um lanche lá na Quinta, tudo por apenas 140 euros, tudo incluído, exceto pequeno almoço no dia 14. Ora bem, para marcações, 967-957-842, pois. Ora bem, e agora o que é que temos aqui para vos dizer mais? 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E agora também não se esqueça que... em Reboreda, em São Roque de Gontijo, no próximo domingo, há uma feijoada à Transmontana, no bar de São Roque de Gontijo, próximo domingo. Feijoada à Transmontana. Ora bem, é para comer lá e também serviço de takeaway. Ora, também no domingo, a feirinha de sapatos, no próximo domingo, uma desfolhada tradicional, cantiga já desgarrada, com o Canário, Augusto Canário e o Borguinha de Braga. Mais nada para vos dizer, agora temos é a música, está bem? Pronto, vamos à música, vamos lá. Vamos então à música que... O que é que diz a música? Olha, à beira-mar, vamos lá então, vamos lá. Uma noite à beira-mar. Amanhã já esteve melhor. Uma saudação para o Florencio e para a Lucia.
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0: Que no próximo dia 12, bom de viagem, de férias, a dia 12. E depois, ah lá, ah, pois, uma viagem à beira-mar. Saber.

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1: Vinte e três minutos, já lá vão, depois das 9 da manhã. Entretanto, sabem quando é que a meia-idade... Sabem? Claro, a meia-idade, quando é a meia-idade? A gente chega à meia-idade. É uma altura da vida, na meia-idade, que o trabalho já não dá prazer, claro. O trabalho já não dá prazer quando a gente chega à meia-idade. E o prazer é que começa a dar trabalho. Pois claro. Mas é verdade, e o prazer aí é costuma dar trabalho. Bem, então vamos aqui aonde? Ah, vamos. Porta-te bem, rapaz. Claro. Ora bem.

Ora bem, porta-te bem, rapaz, e agora vamos aqui um momento também para falar de uma coisa muito importante, de uma organização da Rádio Cerveira. E esta música vai para toda a gente. Isto tem a ver com a ida à Fátima no próximo dia 18 de outubro, a comemorar o 12º aniversário, 12 anos do Pifas, aqui nesta Rádio 1.

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1: Pronto, e o recado está dado. 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Pronto. 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
2: Pois, é verdade.
1: Então olha, vamos à música.

Ora bem, o tempo vai passando, 38 minutos, depois das 9 da manhã. Lembrei-me agora, estou a ver cada vez pior, pá. Estou a ver cada vez pior. Tenho de consultar um oftalmologista, pois claro. E diz assim um amigo, oh, não precisas, pá. Oh, para que é que vais gastar dinheiro a consultar um oftalmologista, pá? Olha, tu que vives perto da praia, pá, olha, fazes muito bem, todos os dias vais ali à praia e lavas os olhos com água do mar, naturalmente. E diz ele, ai, então, não pode ser, não pode ser? Pode, pode. Olha, sabes porquê? Olha, já viste algum peixe com óculos? Claro que não. Nunca viste um peixe com óculos, pois não? É verdade, é verdade. Pois é, agora é que são elas. Agora é que são elas. Agora é que são elas. E malta, bom fim de semana. Amanhã está mais ou menos. Porque disse-me bem ali a minha colega Emily que a semana toda vai ser de mau tempo, de chuva. Será que eu vou acreditar nela? Ai. Agora são as mulheres a chamar, a puxar. Agora é que são elas. Dançar.

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É verdade, está cá a informação. A informação está cá, porque eu há bocado tinha dito da feirinha de Sapardes, é no próximo domingo. A informação do Sr. Presidente da Junta da Freguesia de Sapardes. Desfolhada tradicional e pelas 11 horas, 11 da manhã, claro, cantiga já desgarrada com o Canário e o Borguinha de Braga. Pronto. Isto é logo às 11 da manhã do próximo domingo. Há a desfolhada e às 11 da manhã cantigas à desgarrada com o Canário e o Borguinha de Braga. Pois. Pois é.

Ora bem, a culpa é toda sua, pois claro, Diapasão. Diapasão tem assim umas musiquinhas. Isto é, realmente aqui é uma festa portuguesa. Deixa cá ver. A portuguesa, onde é que vai? Vai aqui. Festa portuguesa.

0: Gerard Cervera, bom dia.
1: Bom dia, amigo.
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1: 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Ai, sim, ó. Ah, tá ali,
2: 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Toda a gente.
1: Maravilha, pronto. Olha, vai uma musiquinha aí, vou já falar. Anda lá, até já. Obrigado.
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1: Esta é uma festa à portuguesa, então o nosso amigo, o Rosas Brancas, o Manel da Rosas Brancas está a caminho de Braga, ou para cá ou para lá, agora que eu não sei, ali naquela zona do Eucalipto Grosso, está a ouvir a Rádio Cerveira. Esta é uma festa à portuguesa. Um abraço então e bom fim de semana para o amigo Manel, ali de Cobas, da Rosas... Cobas não, São Martinho de Coura, se é que é, correto. Manel da Rosas Brancas.

Ora bem, então lá vai mais uma semana. Chega para o fim. Faltam 7 minutinhos para as 10 da manhã.

0: É verdade, lá vai o Pifas da Balada, porque... E vais-te lembrar de mim, é verdade, vais-te lembrar de mim porque... Diz a música, e tem razão. Vais-te lembrar de mim e, olha, e o Pifas, mais uma semana que chegou ao fim. É malta, olha, bom fim de semana, porque é um fim de semana prolongado, porque segunda-feira é feriado nacional em Portugal, hein? Calma. Se está do outro lado do rio, não esfregue as mãos, porque do outro lado do rio não é feriado, naturalmente. É só o 5 de outubro é feriado em Portugal.
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0: Ora bem, para quem está doente, a equipa da Rádio Cerveira deseja rápidas melhoras. Não se esqueça que hoje à feira em Viana do Castelo, em Monção e aqui do outro lado do rio, em Goião, até às 2:30 da tarde, hora portuguesa.
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0: Olha, sabe o que é que eu costumo dizer? Nós encontramos-nos por aí, em qualquer lado. Dizia um amigo meu, enquanto estamos vivos, vamos encontrando uns aos outros... Que tristeza será um dia quando a gente deixar de se encontrar.
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Um abraço, beijinho e olha, malta, bom fim de semana. Foi mais uma edição do Pifas com Diamantino Graça Fernandes.

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1: Sejam muito bem-vindos a mais um Espaço Saúde aqui na Rádio Cultural de Cerveira. Já sabe que é aquele programa de responsabilidade tripartida entre o município de Vila Nova de Cerveira, a ULSAM, e a Rádio Cultural de Cerveira. Ao longo do mês de outubro, assinala-se anualmente o Outubro Rosa. Um pouco por todo o mundo, este mês, a cor rosa lastra-se com o objetivo de permitir sensibilizar a população para a temática da prevenção e diagnóstico precoce do cancro da mama. Por ano, existem 2 milhões de novos casos de cancro da mama e uma em cada 6 mulheres morrem de cancro da mama a nível mundial. Neste programa temos hoje o prazer de voltar a ter como convidada a doutora Irmelinda Pires, psicóloga da Liga Portuguesa contra o Cancro, Núcleo Regional do Norte, da Delegação de Valença. Desde já, muito obrigada por mais uma vez estar connosco.
2: Obrigada a nós pelo convite. Bom dia.
1: A doutora Irmelinda já não é novata nestas andanças aqui na Rádio Cultural de Cerveira, neste programa Espaço Saúde. Aceitou o convite, então, para estar connosco hoje e voltar a falar um pouco mais sobre o, neste caso hoje, sobre o Outubro Rosa. É o mês da prevenção do cancro da mama, doutora, mas explique um pouco mais como é que isto surgiu e como é que a Liga Portuguesa contra o Cancro se associou a este conceito.
2: Sim. Portanto, o Outubro Rosa, não é? O objetivo é a prevenção e a sensibilização para o cancro da mama. É um movimento que nasceu nos Estados Unidos.

0: na década dos anos 90 do século passado, com o grande objetivo de inspirar para a mudança, para mobilizar a população, a comunidade, para a luta contra o cancro. Desde então, este movimento espalhou-se pelo mundo todo, não é? O rosa é utilizado para homenagear todas as mulheres que tiveram ou que têm cancro de mama e também para sensibilizar para a prevenção e para o diagnóstico precoce e ainda para ajudar na parte de investigação, ou seja, na área da investigação do cancro da mama. A Liga Portuguesa contra o Cancro, em representação da Europa Dona, que é uma coligação europeia, entre várias instituições, contra o cancro da mama, e através do movimento Vencer e Viver, promove esta iniciativa, ou seja, em Portugal, a Liga Portuguesa promove a iniciativa do Outubro Rosa. Qual é que é a finalidade? O grande objetivo é consciencializar a população, a comunidade, assim para a prevenção, para o diagnóstico. É muito importante os rastreios, ou seja, também sensibilizar a população para os rastreios. E também para apoiar a mulher que já passou ou que está a passar por este cancro. E também a família, não é? Porque já falamos anteriormente que numa
1: Também
0: doença
1: sofre.
0: oncológica a família também está envolvida nesse processo.
1: E depois há aqui algumas datas em outubro que são mais destacadas, por assim dizer.
0: Sim, o objetivo da Liga é desafiar a comunidade para juntar-se ao movimento, para desenvolver iniciativas. E depois existem três datas mais importantes, que é o dia 13 de outubro, que foi agora no fim de semana, que é o Dia Mundial do Cancro Metastático, o dia 15 de outubro, que é o Dia Mundial ou o Dia da Saúde da Mama, e depois o dia 30 de outubro, que é o Dia Nacional de Prevenção do Cancro da Mama. Pronto.
1: Aqui são datas, portanto, que vocês destacam com algumas iniciativas em particular ou chamam a atenção simplesmente para estes problemas, digamos assim.
0: Estas são as três datas mais importantes, no entanto, o objetivo é, no decorrer de todo o mês de outubro, haver iniciativas, normalmente ao fim de semana, não é? Porque é quando a população ou a comunidade tem maior disponibilidade. Portanto, estas são as datas mais importantes, digamos assim, porque têm um significado específico, mas o objetivo é, no decorrer de
1: Do
0: todo o
1: mês.
0: mês de outubro, haver iniciativas e sensibilização para o cancro da mama e para o seu diagnóstico.
1: Doutora Irmelinda Pires, fala-se muito, portanto, do cancro da mama, isto porque realmente é um grande problema de saúde pública que temos em Portugal, no
0: Sim.
1: mundo, mas falando em Portugal.
0: Sim. O cancro da mama é um problema relevante em termos de saúde pública. Segundo os dados estatísticos mais recentes, o cancro da mama é o mais frequente, prevalente, em Portugal. Em 2022, estima-se que cerca de 9 mil mulheres tenham sido diagnosticadas com cancro da mama e dessas 9 mil, mais de 2 mil tenham morrido com a doença. É um tipo de cancro, é o cancro mais incidente na mulher. Ou seja, cerca de um em cada 100 cancros da mama desenvolvem-se no homem, mas é na mulher que há efetivamente a maior incidência.
1: No, pronto, a investigação toda que existe, porque já existe, não são conhecidas ou são as causas exatas do cancro da mama
0: Não
1: para o
0: são
1: surgimento.
0: conhecidas as causas exatas do cancro da mama, no entanto, consegue-se identificar alguns fatores de risco que às vezes importa conhecer, não é? Por exemplo, um dos maiores fatores de risco para o cancro da mama é a idade. 80% de todos os tipos de cancro da mama ocorre em mulheres com mais de 50 anos, daí, o rastreio ser muito importante. Uma mulher que já tenha cancro da mama tem maior risco de ter esta doença ou outra, ou seja, ter uma recidiva. Também é muito importante, portanto, as mulheres que já passaram por esta doença oncológica têm que ser acompanhadas
1: Acompanhadas.
0: e ter um cuidado redobrado para perceber se evolui novamente ou não. Alterações em determinados genes, que são transmitidos muitas vezes pelos pais, ou seja, têm uma origem genética. Esta situação ocorre em cerca de 5 a 10% dos cancros da mama. É muito importante também fazer aqui o estudo genético, ou seja, também para perceber a origem da doença. Depois há outros fatores, como o excesso de peso pode aumentar o risco de desenvolvimento, ou seja, é um fator negativo para o cancro da mama, assim como o consumo de álcool, de tabaco, portanto, esses consumos são associados a serem fatores de risco para o desenvolvimento de vários cancros, mas também para o cancro da mama. Ainda é importante também ter esta indicação que quando a primeira menstruação é em idade precoce, ou seja, antes dos 12 anos de idade, ou uma menopausa bastante tardia, após 55, também são fatores de risco para o cancro da mama. Como é óbvio, cada pessoa é única, cada situação é única, portanto, isto são alguns fatores que foram encontrados e que são considerados de risco, mas cada pessoa tem que estudar a sua situação, não é? Para perceber como é que se desenvolveu.
1: Mas estamos a falar de um cancro de mama que, se cumprido este, o diagnóstico, a prevenção, feitos os rastreios, a taxa de cura, digamos assim, é bastante significativa ou não?
0: Sim. Se o cancro da mama for diagnosticado e tratado precocemente, tem uma taxa de cura superior a 90%. Ou seja, por isso é que nós aqui, ao Outubro Rosa, é mesmo para sensibilizar para esta parte da prevenção e do diagnóstico precoce. O que é que acontece? Muitas vezes, nós mulheres, vou falar na generalidade, não fazemos o nosso próprio rastreio, e depois quando é detectado, o cancro já está algo avançado, sim, o que depois também vai implicar tratamentos mais invasivos, mais tempo para se encontrar a cura.
1: Voltamos, e porque nunca é demais realçar, digamos assim, a importância do rastreio do cancro da mama, é por isso que também a doutora Ermelinda Pires aqui está connosco. Em que consiste o rastreio do cancro da mama? Quem é que pode fazer e deve fazer? Explicar um bocadinho mais para que as mulheres e os homens também, já que estamos a falar nessa taxa, apesar de reduzida, mas também é importante alertar para essa questão.
0: O rastreio do cancro da mama é uma atividade de medicina preventiva, de base comunitária, ou seja, é para a comunidade. E o grande objetivo é exatamente o diagnóstico precoce, ou seja, descobrir tumores pequenos, muitas vezes não palpáveis e só visto, por exemplo, numa mamografia ou numa ecografia, ou então em fase mais evolutiva, mas não invasiva. O objetivo aqui, o programa de rastreios do cancro da mama, especificamente a Liga Portuguesa contra o Câncer, é desenvolvido em colaboração com os cuidados de saúde primários a nível nacional, ou seja, cobre todas várias regiões do país, que é o centro, norte e o sul. Todos nós já vimos nos nossos centros de saúde uma autocaravana, digamos assim, que é a nossa unidade móvel para estes mesmos rastreios. Como é que funcionam os rastreios? As unidades móveis deslocam-se de 2 em 2 anos a cada concelho. Isto quer dizer o quê? A cada unidade fixa, aos vulgos centros de saúde. Pronto. Normalmente as mulheres recebem cartas convites nas idades rastreáveis, neste momento é entre os 50 e os 69 anos, inscritas no centro de saúde, ou seja, como há aqui uma colaboração, o centro de saúde convida todas as mulheres nesta faixa etária a participarem num rastreio. Este rastreio é gratuito, portanto é um exame gratuito e voluntário, não é? Fazem uma mamografia. Nós aconselhamos sempre que receber a carta, uma vez que é de 2 em 2 anos, participar, não é? Porque pode ser aqui uma altura boa para descobrir algo importante.
1: E tem acontecido, certamente, muitos casos em que é através deste rastreio que sabem o diagnóstico, às vezes.
0: O que acontece é, a partir deste rastreio, se existe alguma questão,
1: suspeita,
0: as pessoas são chamadas pelas unidades específicas para fazer exames complementares para se verificar ou não o diagnóstico e a partir daí fazer todo o tratamento necessário. Mas é essencial nisso mesmo, é que este rastreio pode detectar precocemente algo que nós, com a palpação da mama, ainda não conseguimos detectar, e que, ao ser detectado precoce, o próprio tratamento vai ser mais fácil ou a cura vai ser mais facilmente atingida.
1: Neste caso, os homens, pela taxa de incidência muito reduzida, não é?
0: Uhum.
1: Neste caso não são chamados, o rastreio é feito de outra forma, quando surge mesmo a doença ou quando é detectado.
0: Sim.
1: Ou por família, não é? A questão da hereditariedade também.
0: Sim, ou seja, nestas situações, ou seja, nas nossas unidades móveis, são apenas chamadas, digamos mulheres. Assim, convidadas as mulheres nesta faixa etária, entre os 50 e os 69 anos. O objetivo é, com o tempo, diminuir a idade das mulheres para o rastreio, porque o que se tem verificado cada vez mais é que o cancro da mama surge na mulher cada vez mais nova. Ou seja, existem aqueles fatores de risco que nós falamos e há que terem atenção nisso. Por exemplo, a parte genética, perceber a nossa história familiar em termos de incidência de... Hoje estamos a falar do cancro da mama.
1: Sim,
0: e se calhar é importante perceber se na minha família existem muitos casos, eu se calhar devo fazer os rastreios, eu devo fazer exames complementares, eu devo fazer estudos para perceber se eu sou vulnerável ou não à doença. Daí os rastreios serem muito importantes. Efetivamente, como a taxa nos homens é muito baixa, estes rastreios são só direcionados para as mulheres.
1: Essa questão dos genes, só para... Quando me diz, portanto, há 2 ou 3 pessoas na família, por exemplo, pedindo à médica, aos médicos de família, poderão depois ir para um estudo científico familiar, digamos assim, não sei se é essa a expressão.
0: De genético.
1: De genético, exatamente.
0: Sim, ou seja, quando temos uma mãe, uma avó, uma tia... Ou seja, quando na nossa árvore genealógica, na parte feminina, existem muitas mulheres que passaram pela doença oncológica do cancro da mama, nós podemos falar com o nosso médico de família e ele pode nos
1: orientar
0: para o local específico para podermos fazer esse estudo e também percebermos nós qual é a nossa percentagem ou a nossa vulnerabilidade à doença.
1: Doutora Irmelinda Pires, depois temos um movimento que se chama Vencer e Viver. Vamos voltar a relembrar as pessoas em que como surgiu e qual é o objetivo?
0: Sim, o movimento Vencer e Viver é um movimento de entreajuda que visa apoiar todas as mulheres, familiares e amigos que desde o momento em que é diagnosticado um cancro da mama, ou seja, é uma rede de apoio para todas as pessoas que estão a viver ou já viveram esta situação. Baseia-se basicamente no contacto pessoal entre mulheres, que, como eu estava a dizer, como se encontraram a viver esta situação. Também tem voluntárias, muitas vezes mulheres que já passaram pelo cancro da mama, mas já está ultrapassado, elas são voluntárias no movimento, também para dar a conhecer a história de vida, para fazer aqui algumas terapias do grupo. Em Portugal, este movimento é promovido por nós, pela Liga Portuguesa contra o Cancro, ou seja, começou nos seus núcleos regionais e teve, já existe há mais de 40 anos, já, desde 1981. E a premissa base deste movimento é mesmo o apoio e entreajuda das pessoas, das famílias, dos amigos.
1: É uma mais-valia o falar, o desabafar, o falar do que sente naquele momento e às vezes então ainda por cima ter uma pessoa que já passou por tudo aquilo e pronto, isto, e conseguiu ultrapassar.
0: Sim, é importante nós também percebermos, ou quem está a passar pela doença, perceber que não é o único. Muitas vezes o que acontece às pessoas é quando recebem, quando choque, recebemos, não é? Um claro. Diagnóstico, é um choque, não é? Ou seja, naquele momento a palavra cancro é associada
1: à morte.
0: À morte. Portanto, é ali um choque e é preciso digerir muita informação e ter pessoas que nos dão os exemplos dela, as vivências dela, faz-nos sentir que não estamos sozinhas. Que há outras pessoas que passaram por ali, que sentiram o mesmo que nós sentimos, os mesmos medos, as mesmas angústias, as mesmas frustrações, e que há esperança. Pronto. Como eu tinha dito lá atrás, não é? Existe aqui uma percentagem de mulheres que infelizmente não sobrevivem ao cancro da mama, mas a grande premissa disto é criar a esperança e também a estabilidade a todas as mulheres.
1: Depois, e para finalizar, temos também o conceito de Europa Dona. Não sei se também vamos tentar perceber um bocadinho, dar a perceber um bocadinho melhor às pessoas que nos estão a ouvir o que é e também o trabalho que desenvolve.
0: A Europa Dona é a coligação europeia contra o cancro da mama. É uma organização completamente independente, sem fins lucrativos, e depois tem os membros filiados, não é? Nós, por exemplo, a Liga Portuguesa contra o Cancro é um filiado desta organização. Outras associações de outros países europeus também são filiados e fazem várias atividades. Ou seja, a coligação, o grande objetivo é a coligação desenvolver atividades no sentido de aumentar a consciência para o cancro da mama e também para mobilizar o apoio das mulheres, de todas as mulheres, a nível europeu, para esta sensibilização, para esta educação para a saúde, haver aqui um rastreio organizado em termos europeus, assim também como ao tratamento e até para o financiamento da investigação. Porque o que nós vamos percebendo ao longo dos anos é que a investigação vai nos dando novas ferramentas para o tratamento e para a cura deste cancro.
1: E ao invés de cada país já andar a descobrir ou a tentar explorar a situação por si só, em conjunto, como é óbvio, poderá ter melhores resultados. E é esta então a premissa desta coligação, tentar alertar as autoridades competentes para...
0: Isso mesmo. Também o objetivo aqui da Europa Dona é representar os interesses das mulheres europeias perante as grandes autoridades, tanto locais, nacionais, assim como as grandes instituições da União Europeia, não é? Lutaram um bocadinho por esta parte da investigação, por mais financiamento, para se conseguir melhores resultados ainda no futuro.
1: Para finalizar, era essa uma pergunta que certamente poderá não ter os dados todos, mas... Acredita que com a evolução da investigação, os países, os investigadores possam encontrar uma cura efetiva? Ou efetiva é demasiado?
0: Sim, uma vez que o cancro é muito único, o cancro em cada pessoa é muito único, portanto, acredito que se calhar daqui a muitos anos isso é possível. Neste momento é possível a cura do cancro, ou seja, há pessoas que têm cancro da mulheres que têm cancro da mama e não voltam a ter nenhum tipo de cancro. No entanto, são sempre acompanhadas nas instituições de saúde. Há várias instituições, ou seja, não vou aqui nomear nenhuma, há várias, nós aqui perto que têm o tratamento ou a oncologia, e há outras mulheres que por várias condições, por vários fatores, eventualmente podem vir a desenvolver ou a ter recidivas, ou do cancro da mama, ou de outro tipo de cancro.
1: A singularidade de cada pessoa é um entrave para conseguirmos...
0: No entanto, já há muitas estratégias para evitar que isso aconteça, ou seja, ainda não estamos numa fase em que a pessoa é totalmente curada e nunca mais há uma recidiva, ou não poder, mas já temos muitas estratégias, já há muitas estratégias para evitar ou para
1: minimizar.
0: Que não, isso mesmo.
1: Ok. Doutora Irmelinda Pires, mais uma vez obrigada pela sua presença. Certamente vamos voltar a encontrar-nos neste outubro para falarmos desta temática do cancro. Obrigada.
0: Muito obrigada, eu.
1: Já sabe que este é um programa que procura ser dinâmico e interativo, portanto, se ficou com alguma dúvida ou uma informação adicional sobre o tema que hoje exploramos com a doutora Irmelinda Pires, ligue para a Rádio Cultural de Cerveira ou envie um e-mail a dizer qual é a sua dúvida, a sua informação. O programa é de Outubro Rosa, 2021. Com a doutora Irmelinda Pires, e depois a resposta também lhe ser-lhe-á dada atempadamente. Obrigada pela sua presença desse lado. 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
2: Bom dia. Moda não é apenas aquilo que vestimos, é aquilo que imaginamos, aquilo que sentimos, é aquilo que queremos comunicar. E antes de existir uma peça, existe sempre uma ideia. Olá, eu sou a Isabel Lima, diretora do curso técnico de design de moda da ETAP de Vila Nova de Cerveira, e desafiei os meus alunos para criarmos este programa que iniciamos hoje e que denominamos Fora de Moda. É um programa onde vamos falar de moda, criatividade, design, de tendências, de pessoas, de ideias e sobretudo daquilo que acontece por trás daquilo que vemos. E para começar esta aventura, hoje trouxe comigo duas pessoas que vivem diariamente esse processo de criação, dois alunos do 12º ano do curso. Bom dia, Gabriela e João.
3: Bom dia, como estão desse lado? Espero que esteja tudo bem convosco. É um prazer para mim estar aqui.
4: Olá, estamos muito felizes por participar.
2: E eu, tal como muitos ouvintes, estou muito curiosa para saber o que vocês pensam sobre aquilo que vamos conversar hoje. Porque o tema do nosso primeiro programa é da ideia à criação.
3: E está no ar Fora de Moda.

0: Agora sim, vamos começar a nossa conversa e perceber como é que uma simples ideia pode ganhar forma e transformar-se numa peça de roupa.
1: E como nasce uma peça de roupa? Uma peça de roupa não aparece simplesmente pronta. Antes de chegar ao corpo, alguém tem que pensar o que vem por detrás. Tudo pode começar com uma inspiração. Pode ser uma música, uma fotografia, um filme, um museu, na natureza, uma conversa, uma pessoa, um objeto, uma experiência ou até algo que vemos no nosso dia a dia.
2: Ou até pode aparecer um erro. Muitas vezes estamos a criar alguma coisa e deparamos que é algo que achamos que não resulta como queríamos e acabamos por descobrir outra solução. Isso também é criatividade, não é, Gabriela?
1: Sim.
0: Mas o processo não fica pelo papel. É preciso transformar esse desenho numa peça real, escolher materiais, perceber formas e proporções e encontrar soluções para aquilo que queremos construir. E é precisamente sobre este percurso, desde a primeira inspiração até à peça final, que vamos falar hoje.
2: Mas também aquilo que imaginamos nem sempre é aquilo que conseguimos executar, e isso faz parte do processo.
1: Sim, duas pessoas podem receber a mesma inspiração e interpretar de maneiras totalmente diferentes.
0: Por exemplo, imaginem uma fotografia de uma casa antiga. Uns podem inspirar-se nas janelas, outros podem inspirar-se nas cores, outros nas texturas das paredes, outros na história daquela casa em si. A inspiração são a mesma, no caso a inspiração é a mesma, mas o olhar é diferente.
2: E então o que é que vos inspira?
1: Bom, muita coisa. Normalmente eu me inspiro em situações do dia a dia, coisas que eu não consigo entender, então isso causa uma dúvida em mim.
0: Pessoalmente, eu costumo inspirar-me bastante em música, em artistas que eu aprecio, em audiovisuais, nessa parte mais do entretenimento em si.
1: Sim.
2: Então, quando pensamos em idealizar uma peça de roupa, um coordenado, por onde é que devemos começar? Existe uma maneira de escolher cores, uma forma de trabalharmos os materiais, sei lá, uma maneira de construir formas ou uma maneira de contar uma história?
1: A inspiração aparece quando menos esperamos. E começamos pela inspiração.
2: A tecnologia pode ajudar-nos? Por exemplo, a inteligência artificial, nós sabemos que cria imagens, não é? Os programas podem fazer modelação, as máquinas podem cortar, mas existe uma coisa que continua a ser essencial, do meu ponto de vista, que é a capacidade humana de ter uma ideia e dar-lhe significado. E essa parte vocês conhecem muito bem, não é? Temos
1: Sim.
2: uma ideia e depois?
1: E depois a gente tem que executá-la de alguma forma.
0: E agora deixamos-vos com Pretty Hurts, da Beyoncé, que fala um bocado sobre a beleza e sobre a forma como somos vistos pela sociedade.

0: You've done a great job in the competition so far.
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2: Espero que esta música vos tenha inspirado, mas continuando. Depois de encontrarmos uma inspiração e termos uma ideia inicial, começa outra parte importante do nosso processo, que é a pesquisa. Pesquisar permite-nos conhecer melhor o tema que escolhemos, descobrir novas referências e perceber diferentes formas de desenvolver aquilo que queremos criar, no fundo. É também através da pesquisa que conseguimos perceber melhor se a nossa ideia pode ser concretizada e de que forma a podemos desenvolver.
3: Sim, depois de termos uma ideia, por que que a pesquisa é importante antes de começarmos a criar? Onde podemos procurar informações e como sabemos se essa informação realmente é útil para desenvolver essa ideia?
2: Bom, isso é uma pergunta interessante. Eu acho que a maioria das pessoas neste momento para procurar certas informações está muito ligada ao, por exemplo, o ChatGPT.
3: Sim.
2: E à inteligência artificial. Pessoalmente, eu acho que, apesar de serem ferramentas que nos possam ajudar e dar-nos informação mais rápida, acredito que, por exemplo, ler artigos e procurar inspiração de uma maneira mais, entre aspas, antiga, consegue-nos trazer muitos mais benefícios. Daquilo simplesmente perguntarmos uma coisa e tivermos essa informação imediata. Eu acho que o percurso em si para encontrarmos a informação que nós desejamos pode ser muito mais enriquecedor do que simplesmente termos a nossa resposta.
3: Sim,
2: automaticamente.
3: Sim, até porque quando o ChatGPT não sabe, ele inventa.
2: Sim, já...
3: Já aconteceu bastante, a gente já viu muitos casos assim. E agora vamos ouvir o Style da Taylor Swift, uma música que, tal como o próprio nome diz, não podia faltar num programa de moda.

0: E como o João estava a dizer, a falar da inteligência artificial que nos pode criar imagens, também os programas podem fazer modelação e as máquinas também podem cortar. Mas existe uma coisa que continua, do meu ponto de vista, a ser essencial, que é a capacidade humana de ter a ideia e dar-lhe significado. E essa parte vocês conhecem muito bem enquanto alunos.
1: Sim.
0: Temos uma ideia e depois.
1: E depois dessa ideia a gente tem que executá-la de alguma forma, né?
2: E depois de nós encontrarmos a inspiração e fazermos toda a pesquisa, chega o momento de começar a colocar a ideia no papel. O desenho permite-nos representar visualmente aquilo que imaginamos e começar a perceber como poderá ser a peça. É também uma forma de experimentar, alterar e desenvolver uma ideia antes de passar para a sua construção.
0: Então, entre o desenho e a peça final podem existir muitas tentativas, não é? Um protótipo, uma prova, alguma alteração, uma costura que se possa desfazer, ou uma manga que não assente tão bem, um decote que não funciona, ou uma proporção que precisa de ser alterada. E é aí que vocês também têm um papel fundamental, não é? O papel do designer que aprende porque o erro também faz parte da criação.
1: Sim, e tipo, nem sempre o primeiro desenho corresponde exatamente àquilo que tínhamos imaginado. Muitas vezes, através do próprio desenho, que percebemos novas possibilidades e até descobrimos caminhos para uma nova criação.
2: E agora queria perguntar-te a ti, Gabriela, qual é a importância do desenho, no processo da criação de uma peça de moda, por exemplo?
1: Para mim, o desenho é onde a gente vai nos guiar, entendeu? Um exemplo, se
2: Um
1: eu
2: fio
1: não.
2: condutor, no fundo.
1: Sim, exatamente. Se eu não tiver um desenho, como que eu vou saber? Conseguir mostrar, às vezes, nem sempre necessariamente eu preciso ser a pessoa que vai costurar. E através
2: Claro.
1: do desenho eu consigo apresentar para as pessoas o que eu quero, o que eu estou
2: Sim.
1: imaginando.
2: No fundo, consegues fazer uma representação da tua ideia.
1: Sim.
2: Muito bem. E também queria que perguntar, aquilo que desenhamos corresponde sempre ao que imaginamos inicialmente, ou o desenho também pode mudar, acompanhando a nossa ideia?
1: Bom, pelo menos comigo eu sempre mudo de ideia, sempre que eu estou desenhando eu acabo colocando coisas que não têm nada a ver com a minha ideia inicial, mas acredito que sim, o desenho também pode mudar muito a nossa ideia.
2: Claro. No fundo, sim, o desenho é uma representação daquilo que nós pensamos, de certa forma, e daquilo que nós temos em mente. E agora vamos ouvir Pôr do Sol dos Vizinhos, uma música tão bonita que parece que foi desenhada ao pôr do sol.

0: E depois de... Depois deste longo percurso da inspiração, onde nos inspirámos e toda a pesquisa e do desenho, a representação daquilo que nós queremos fazer, chega o momento de transformar aquilo que está no papel numa peça de roupa real.
1: É, aqui começamos a pensar nos materiais, nas formas, na modelagem, na construção da peça, em todas as decisões necessárias para que aquilo que imaginamos possa ganhar uma forma. É, mas nem sempre tudo corre como planejado. Uma ideia pode parecer perfeita no desenho e não funcionar da mesma maneira quando começamos a construí-la. Por isso, experimentar, testar, alterar e encontrar novas soluções também faz parte do processo criativo. E, João, depois de termos a ideia e desenhar, como começamos a transformar aquilo que está no papel numa peça de roupa?
0: Bom, essa é uma pergunta interessante. Normalmente começamos a procurar... pelo menos no nosso curso, moldes e maneiras como podemos traduzir aquilo que está representado em algo físico. Então, sim, procurarmos. Mas ainda antes disso, começamos a pensar nos materiais que nós precisamos de utilizar. Os materiais, por exemplo, o tecido da peça, mas também a parte das linhas, a parte toda a modelagem em si.
2: E qual foi o maior erro que vocês já cometeram num projeto de moda?
1: Eu acho que o meu maior erro foi não ter feito, às vezes, uma coisa que eu poderia ter feito, tipo, deixado pra outra pessoa fazer, que às vezes a pessoa não tava conseguindo imaginar da forma que eu estava e não ter explicado, às vezes, da maneira que ela poderia ter feito. Então, acho que esse foi o meu maior erro.
2: E conseguiste resolvê-lo?
1: Não.
2: Pronto, esta é uma mensagem importante para quem nos está a ouvir. Não tenham medo de errar. Na moda e no design, o erro pode ser uma ferramenta de aprendizagem. E claro que queremos que o resultado final seja bom, mas ninguém nasce a saber e é preciso experimentar, é preciso fazer, é preciso desmontar, é preciso voltar a fazer, como estavam a dizer. E às vezes uma peça só fica verdadeiramente nossa depois de passarmos por várias versões. E porque estamos num programa de rádio e a moda também tem banda sonora, vamos fazer uma pequena pausa e vamos ouvir Doçura da Marina Sena.

0: Estamos de volta ao Fora de Moda. E agora o desafio para os ouvintes da Rádio de Cerveira. Vou dar-vos três palavras e vocês têm de imaginar uma peça de roupa. As palavras são Viana, futuro e memória. O que criarias? Fica o desafio para pensarem em casa. E para terminarmos o programa Fora de Moda, fica uma curiosidade sobre a moda. Gabriela.
1: Bom, vocês sabiam que no século XIX existia vestidos verdes produzidos com pigmentos que continham arsênico. Na época, aquele tom de verde era extremamente popular e era utilizado para tecidos, acessórios e objetos de decoração. O problema é que naquele período ainda não era conhecido todos os perigos associados a ele. Ou seja, aquilo era considerado bonito e moderno, podia também representar um risco de saúde. E para uma prova que na moda até uma simples cor pode ter uma história bastante inesperada. Bom, e para continuarmos, a nossa última música vai ser de Masha. Vai ser Masha, de Bárbara Bandeira, feita para uma cantora por uma cantora portuguesa, que pode ser uma linda inspiração para muitos.
0: Continuem desse lado e nós voltamos daqui a 15 dias com o Fora de Moda, com o tema O Desenho de Moda.

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A sorte de uns, mas o azar de outros.

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1: Arquivo Municipal apresenta a exposição que percorre quase dois séculos de história do poder local.
2: Notícias com Rui Vaz Carpinteira.
1: O Arquivo Municipal de Vila Nova Cerveira apresenta a exposição O Poder Local em Vila Nova Cerveira, da Reforma Liberal ao Poder Local Democrático, dedicada à evolução da organização administrativa e do poder local no Conselho, desde a Reforma Liberal de 1835 até à consolidação do poder local democrático após o 25 de Abril de 1974. A inauguração aconteceu na passada quinta-feira, dia do município, e a exposição está patente ao público até ao final do mês de maio de 2027. Com um olhar simultaneamente nacional e local, a exposição propõe uma viagem pela história das instituições, das estruturas administrativas e das pessoas que ao longo de diferentes períodos assumiram responsabilidades na administração e na vida política de Vila Nova Cerveira. Organizada em três momentos, a exposição começa por contextualizar as principais transformações administrativas de Portugal, passando pela monarquia constitucional, a Primeira República, o Estado Novo e a construção do poder local democrático. Através de documentos, fotografias e outros testemunhos, a exposição dá a conhecer as instituições, as transformações administrativas e as pessoas que marcaram a história do poder local no Conselho. Uma mulher com aparentemente 55 anos foi encontrada morta na manhã da passada.

0: Polícia Judiciária. Valença Composta arranca com ações de sensibilização e entrega de compostores. O Municipal de Valença deu início à implementação da campanha Valença Composta, uma iniciativa que promove a compostagem doméstica e a valorização dos biorresíduos, incentivando práticas ambientais mais sustentáveis e contribuindo para a redução de quantidade de resíduos encaminhados para tratamento. As primeiras ações decorreram junto de agregados familiares do Conselho, com a entrega de compostores domésticos, distribuição de informação e acompanhamento personalizado. Durante as visitas, os munícipes recebem apoio técnico para a instalação e utilização dos equipamentos, bem como orientações práticas sobre a separação de resíduos orgânicos e a produção de composto posteriormente utilizável em jardins e hortas. Desenvolvida pelo município de Valença, com o apoio da Associação Revolução das Minhocas, a campanha contempla um conjunto de ações de proximidade nas diferentes freguesias do concelho. A vice-presidente da Câmara Municipal de Valença, Ana Paula Xavier, acompanhou as primeiras ações de entrega de compostores, destacando a importância do desenvolvimento da comunidade na concretização dos objetivos ambientais do município e na construção de um território mais sustentável. Ao longo das próximas semanas, as equipas técnicas continuarão a percorrer as freguesias do concelho, dinamizando ações de sensibilização, esclarecimento e acompanhamento dos munícipes que aderem ao programa. Limpeza e manutenção dos espaços públicos em Caminha. Ao longo dos últimos dias, os funcionários do município de Caminha têm desenvolvido diversas intervenções de limpeza por todo o concelho, assegurando a manutenção dos espaços públicos e contribuindo para um território mais cuidado. O trabalho realizado abrange diferentes locais, incluindo percursos pedonais e cicláveis, como o de Santo Isidoro, desenvolvendo a estes espaços melhores condições de utilização e fruição. A manutenção regular dos espaços públicos é essencial para preservar o património natural, garantir o conforto de quem os utiliza e valorizar as freguesias do concelho de Caminha. Rodrigo Leão, O Mundo, para ver no próximo sábado, dia 3 de outubro, no Centro Cultural de Paredes Coura, com a participação do Coro Coura Voz, Maestro Vítor Lima. Rodrigo Leão é um dos compositores mais notáveis e talentosos da música contemporânea, que ao longo de uma carreira brilhante com mais de 4 décadas, se consolidou como explorador destemido de todas as vertentes da criação musical. No Centro Cultural de Paredes Coura, o compositor apresentará ao mundo uma seleção muito pessoal de temas marcantes do seu percurso artístico. Em palco, Rodrigo Leão estará acompanhado por um ensemble de excelência e contará com a participação especial do Coro Coura Voz, prometendo um espetáculo inesquecível. Agora, a fechar. Há festa em Lisboa e só as pessoas mais altas podem entrar. Uma festa apenas para pessoas altas vai acontecer a 22 de outubro em Lisboa. O critério para entrar nesta festa é a altura, com os homens a terem de ter no mínimo 1,82 m. No caso das mulheres, a altura mínima está no 1,70 m. Os bilhetes encontram-se à venda e a organização avisa que não vale a pena mentir. Todos os participantes serão medidos à porta. Não sei se descalços ou calçados. O evento é organizado pelo Town People Club, que organiza festas para pessoas altas, com um homem e mulher mais altos a receberem 45 euros em roupa. Os bilhetes custam 15 euros por cada pessoa e com direito a uma bebida. Pronto, fica aqui esta informação. Eu fico também por aqui, desejo-lhe uma ótima sexta-feira, volto em próximas edições.
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Carneiro, pode ter alguns desafios difíceis, concentre-se naquilo que você quer e vai conseguir. Touro, hoje tenha atenção e evite conflitos na sua vida amorosa. Escolha aquilo que quer, aquilo que for melhor para si. Gêmeos, pode receber uma boa proposta a nível profissional. Pense bem antes de aceitar. Caranguejo, seja forte e acredite mais em si, você é muito mais forte do que pensa. Leão, no amor tem uma proteção especial, que maravilha, aproveite. Virgem, hoje é um dia muito favorável a todos os níveis, o sucesso espera por si, você merece muito. Balança, tenha atenção, pode haver falhas na comunicação com os outros, portanto veja bem aquilo que diz e ouça bem. Está bem? Escorpião, hoje é um bom dia para avançar com os seus projetos. Sagitário, pode ter uma derrota, saiba dar o braço a torcer, não tem problema nenhum. E são as derrotas que nos tornam mais fortes, não são as vitórias. As vitórias são boas, mas o que nos torna mesmo fortes são as derrotas. Capricórnio, no trabalho seja mais prudente, não cante vitória antes do tempo. Aquário, procura ouvir os conselhos de pessoas mais experientes. E peixes, anda com muitas saudades do passado, concentre-se no presente, o passado já foi. E hoje os signos mais favorecidos são Leão e Virgem, e os menos favorecidos são Sagitário e Touro. 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

Começamos com Sagitário, que está com o 10 de ouros e que anuncia uma boa fase a nível financeiro. O número da sorte é o 10. Já Gêmeos está com o as de espadas, que lhe diz que você deve defender as suas ideias. A vitória espera por si. Vamos lá. O número da sorte é o 6. Peixe, com 8 de paus, diz-lhe para saber adaptar-se às situações. Seja flexível, vai conseguir tudo com mais facilidade. O número da sorte é o 30. E agora vou falar para os nativos de um signo que hoje deve estar assim com mais atenção às finanças. Sabe que signo é esse? É Touro, que está com 8 de copas, diz para controlar os gastos, no poupar é que está o ganho. E o número da sorte é o 44. Já Carneiro, 3 de espadas, que o aconselha a dar mais atenção aos seus amigos. Aqueles amigos que estão ali sempre ao seu lado, vá, dê-lhes mais atenção. O número da sorte é o 8. Já Escorpião está com o Cavaleiro de Ouros, que lhe diz para aproveitar os momentos em família e relaxar. Claro, a família é o melhor que nós temos. O número da sorte é o 13. Vamos saber como está o signo Aquário. Está com o ermita, que significa solidão. Evite isolar-se, saia. Você precisa distrair-se. O número da sorte é o 9. Já a Virgem, com o Cavaleiro de Paus, que anuncia uma boa surpresa. Então que você aproveite muito bem este dia. E o número da sorte é o 34. Caranguejo, 7 copas, que o aconselha a abrir o seu coração, dizer o que sente. Vamos lá. O número da sorte é o 24. E agora vou falar para os nativos de um signo que é muito elegante, costuma ter assim muito bom humor. Tem dias? É Balança, Balança. Está com 9 de paus, que lhe diz para ter força nos momentos difíceis. Você é uma pessoa maravilhosa e o número da sorte é o 31. Já Capricórnio, com a Imperatriz, diz para reunir os seus familiares e mostrar o carinho que tem por eles. É tão importante dizer às pessoas da nossa família, eu gosto muito de ti. É tão importante. Há quanto tempo não faz isso? Olha, faça hoje. O número da sorte é o 3. Já Leão, Rei de Paus, que significa que deve usar a sua autoridade para fazer justiça. Coragem! O número da sorte é o 36. 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

tema de 2006 que hoje é recordado em Super Kizomba FM, Vida de Márcia, um tema que podem ouvir na nossa SoundCloud. Já sabem, é a maior do mundo no género musical. E preparem-se porque há muita música para ouvir, como é habitual neste programa, já de seguida com os Reis do Samba e Arrependido de JD. Estão dadas as nossas boas-vindas. 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

0: Há cerca de 2 anos e meio que não estreávamos um tema novo de Kidnaldo. O que está agora a acontecer com este Ela é Linda, a nossa última estreia nesta semana?
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de Iola Araújo, isto já a projetar a nova edição da nossa lista que irá ser apresentada já amanhã. E neste fim de semana a nossa pista de dança irá inevitavelmente voltar a abrir as portas, neste caso com o Mix Kizomba 2026 volume 3. É o regresso do DJ Willy Will. Obrigado e tenham um super fim de semana. 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

Olá, votos, muito boa tarde, bem-vindos à Rádio Cultural de Cerveira. Ficar agora com esta viagem ao mundo da música que traz uma Viana para o resto da tarde. Está, como sempre, convidado a seguir connosco nesta viagem, onde a música vai naturalmente trazer boas sugestões ao longo das próximas 3 horas. Conto consigo, boa tarde, bom fim de semana.

E foi de outro ritmo que começámos e iniciámos este programa, esta longa viagem musical pelo mundo da música. Segundo dia do mês de outubro, tem sido céu encoberto, praticamente sem sol, com um cenário típico de outono. Fim de semana, o tempo deverá ser um pouco mais claro e ensolarado, vento fraco e as temperaturas a restar alguma subida, o que faz supor um tempo agradável e convidativo para um breve passeio e desfrutar momentos relaxantes. Dos 24 graus hoje registados em Cerveira, o fim de semana deverá chegar aos 27, portanto uma ligeira subida, e o fim de semana naturalmente será bastante agradável. Por isso, aproveite, tenha um bom fim de semana.

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4: Continuação de muito boa tarde, você escolheu e está muito bem na companhia da Cultural de Cerveira, Romeu Viana, Talher Música, para o resto da tarde, sempre na perspectiva e na alma certeza do seu grado. Por isso, fique bem, boa tarde.

E continuamos neste programa, esta longa maratona musical levada a efeito por Romeu Viana aqui na Cultural de Cerveira. Já sabe, a música, o encontro com grandes êxitos aqui na frequência da sua rádio. Fique bem.

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4: E ficamos agora a 15 minutos a 5, por isso caminhamos para o final desta primeira hora, ou desta primeira parte, como preferir. A altura também para ficarmos com música cantada em português. Como estamos em tempo de desfolhada da minhota, aqui está então esta desfolhada.

e foi a música portuguesa nestes últimos minutos que nos separam das 5 da tarde. Chegámos assim ao final desta primeira etapa musical, primeira hora. Recordo que ainda vou estar consigo mais 2 horas, onde a música vai ao seu encontro neste final de semana. Altura agora para prepararmos uma saída, um intervalo. Vêm as notícias às 5 e nós voltamos mais à frente e prosseguir a viagem consigo aqui na Cultural de Cerveira. Por isso, fique bem, boa tarde, bom fim de semana.

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1: Arquivo Municipal apresenta a exposição que percorre quase dois séculos de história do poder local.
2: Notícias com Rui Vaz Carpinteira.
1: O Arquivo Municipal de Vila Nova de Cerveira apresenta a exposição O Poder Local em Vila Nova de Cerveira, da Reforma Liberal ao Poder Local Democrático, dedicada à evolução da organização administrativa e do poder local no Conselho, desde a Reforma Liberal de 1835 até à consolidação do poder local democrático após o 25 de abril de 1974. A inauguração aconteceu na passada quinta-feira, dia do município, e a exposição está patente ao público até ao final do mês de maio de 2027. Com um olhar simultaneamente nacional e local, a exposição propõe uma viagem pela história das instituições, das estruturas administrativas e das pessoas que, ao longo de diferentes períodos, assumiram responsabilidades na administração e na vida política de Vila Nova de Cerveira. Organizada em três momentos, a exposição começa por contextualizar as principais transformações administrativas de Portugal, passando pela monarquia constitucional, a Primeira República, o Estado Novo e a construção do poder local democrático. Através de documentos, fotografias e outros testemunhos, a exposição dá a conhecer as instituições, as transformações administrativas e as pessoas que marcaram a história do poder local no Conselho. Uma mulher com aparentemente 55 anos foi encontrada morta na manhã da passada quinta-feira, na Praia Norte, em Viana do Castelo. O alerta foi dado às 7h12 por um funcionário do hotel em frente à praia, após turistas terem avistado o corpo caído na areia. Contactada por Humínio João Neves Simões, capitão do Porto e comandante local da Polícia Marítima de Viana, adiantou que a mulher embregava ténis e fato de banho. O óbito foi declarado no local pela equipa do INEM, que teve o apoio dos bombeiros voluntários de Viana do Castelo. As circunstâncias da morte serão agora investigadas pela Polícia Judiciária. Valença Composta arranca com ações de sensibilização e entrega de compostores. O município de Valença deu início à implementação da campanha Valença Composta, uma iniciativa que promove a compostagem doméstica e a valorização dos biorresíduos, incentivando práticas ambientais mais sustentáveis e contribuindo para a redução de quantidade de resíduos encaminhados para tratamento. As primeiras ações decorreram junto de agregados familiares do Conselho, com a entrega de compostores domésticos, distribuição de informação e acompanhamento personalizado. Durante as visitas, os munícipes recebem apoio técnico para a instalação e utilização dos equipamentos, bem como orientações práticas sobre a separação de resíduos orgânicos e a produção de composto posteriormente utilizável em jardins e hortas. Desenvolvida pelo município de Valença, com o apoio da Associação Revolução das Minhocas, a campanha contempla um conjunto de ações de proximidade nas diferentes freguesias do Conselho. A vice-presidente da Câmara Municipal de Valença, Ana Paula Xavier, acompanhou as primeiras ações de entrega de compostores, destacando a importância do desenvolvimento da comunidade na concretização dos objetivos ambientais do município e na construção de um território mais sustentável. Ao longo das próximas semanas, as equipas técnicas continuarão a percorrer as freguesias do Conselho, dinamizando ações de sensibilização, esclarecimento e acompanhamento dos munícipes que aderem ao programa. Limpeza e manutenção dos espaços públicos em Caminha. Ao longo dos últimos dias, os funcionários do município de Caminha têm desenvolvido diversas intervenções de limpeza por todo o Conselho, assegurando a manutenção dos espaços públicos e contribuindo para um território mais cuidado. O trabalho realizado abrange diferentes locais, incluindo percursos pedonais e cicláveis, como o de Santo Isidoro, desenvolvendo a estes espaços melhores condições de utilização e fruição. A manutenção regular dos espaços públicos é essencial para preservar o património natural, garantir o conforto de quem os utiliza e valorizar as freguesias do Conselho de Caminha. Rodrigo Leão, O Mundo, para ver no próximo sábado, dia 3 de outubro, no Centro Cultural de Paredes Coura, com a participação do Coro Coura Voz, Maestro Vítor Lima. Rodrigo Leão é um dos compositores mais notáveis e talentosos da música contemporânea, que ao longo de uma carreira brilhante com mais de 4 décadas se com as décadas se consolidou como explorador destemido de todas as vertentes da criação.

0: 22 de outubro em Lisboa. O critério para entrar nesta festa é a altura, com os homens a terem de ter no mínimo 1,82 m. No caso das mulheres, a altura mínima está no 1,70 m. Os bilhetes encontram-se à venda e a organização avisa que não vale a pena mentir. Todos os participantes serão medidos à porta. Não sei se descalços ou calçados. O evento é organizado por Tal People Club, que organiza festas para pessoas altas, com um homem e mulher mais altos a receberem 45 euros em roupa. Os bilhetes custam 15 euros por cada pessoa e com direito a uma bebida. Pronto, fica aqui esta informação. Eu fico também por aqui, desejo-lhe uma ótima sexta-feira, volto em próximas edições.
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fim de tarde nublado, com 23 graus neste momento aqui em Vila Nova de Cerveira. A boa notícia é que o fim de semana deverá ser diferente e para melhor. O sol promete voltar e regressar com a sua companhia durante estes próximos dois dias. As temperaturas serão típicas de outono, mas seguramente agradáveis. Prontos então para reiniciarmos esta viagem consigo aqui na Cultural de Cerveira neste espaço de fim de semana. Boa viagem também se vai para a estrada. Tenha um bom regresso a casa, se for já o seu caso.

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1: Estamos a chegar a meio da viagem musical, com 5 horas mais 24 minutos, por isso aproveitem, estamos muito longe da meta final deste espaço onde Removiana estás neste final de semana.

um curtíssimo intervalo, regressamos já de seguida para continuar esta viagem musical aqui na Cultural, neste espaço de final de semana com a Viana aqui na Cultural de Cerveira. Boa tarde.

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5: E vamos para os últimos 15 minutos desta segunda parte, ou seja, até bem perto das 6. De novo regresso à música portuguesa, ficamos com Carla Blondi. Porque hoje é sexta-feira, quem o diz, esta nossa convidada musical, no passado domingo, Carla Blondi, com Sexta-feira. Vamos ouvir.

E foi com o fato que chegamos ao final desta segunda hora. Estamos a pouco mais de um minuto das 6 da tarde. Espero que esteja a passar uma tarde agradável na companhia desta rádio, onde a música vai ao seu encontro neste final de semana.

Já para a estrada, faça uma ótima viagem. Já sabe, é final de semana, há sempre um maior movimento nas estradas portuguesas e nessa perspectiva conduza devagar e com prudência. Tenha uma boa viagem de regresso até casa na companhia da Cultural de Cervera.

Ora, então saí para mais um curtíssimo intervalo, chegam no horário das 6, nós voltamos e seguir consigo neste espaço musical, até por volta das 7, já sabe, marcamos encontro mais daqui a pouco. Fique bem, boa tarde.

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6: Jogos para este fim de semana, domingo 4 de outubro do ano 2026. O Campeonato Distrital da Primeira Divisão, quarta jornada, começa amanhã sábado, às 17 horas, 5 da tarde, em Melgaço, com um jogo antecipado Melgacense Atlético dos Arcos. A restante jornada será disputada no próximo domingo, às 15 horas. Cardialense Âncora Praia, Valenciano Vitorino de Piens, Desportivo de Monção Castelense, Faixense Lanhelas, Arcozelo Lanheses, Correlhá Courense e Clube Desportivo de Cerveira Chafé. Quanto ao Campeonato Distrital da 2ª Divisão, quarta jornada, vai folgar a equipa do Perre e há um jogo que sofreu alteração, ou seja, o jogo Torrienses-Cabaços não se disputa no Campo da Cruz em São Pedro da Torre, mas sim, próximo domingo, às 15 horas, será Cabaços-Torrienses, vai-se jogar no Campo do Pinhal, em Vitorino de Piães. A restante jornada, a Decas Deo Cristo, Anais Moreira, Tábora Raianos, Vianense B Neves, Darquense Ilustre Caminha, Vila Fria Anha e Passo Associação Desportiva de Campos.

Continuação de um bom final de tarde com a Cultural de Cerveira, 5 minutos depois das 6. Vamos então para a última etapa musical, bem perto das 7, já sabe, o encontro é aqui na Cultural de Cerveira, leve música para o meu resto da casa, ou então uma boa viagem.

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1: E vamos para os minutos finais desta longa viagem musical, 15 minutos das 19 horas.

E chegamos assim ao final desta longa viagem musical com o Romeu Viana aqui na Cultural de Saber, e também consigo que partilhou esta tarde aqui com esta rádio. Obrigado então pela companhia que nos fez ao longo das últimas 3 horas. Espero voltar no domingo, a partir das 10, nas manhãs de domingo, onde teremos, como habitualmente, convidados musicais. Desta feita vamos ao encontro da música popular. Vamos até a Parede Secoura conhecer e trazer aqui o nosso amigo Bento Macedo, a música popular, a concertina, e momentos bem alegres para serem vividos aqui ao longo desta da manhã de domingo. Por isso, aproveite, não perca. Até lá, fique bem, continuação de uma boa sexta-feira, bom fim de semana, boa tarde.

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4: Tá bem, então vá.

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1: Arquivo Municipal apresenta a exposição que percorre quase 2 séculos de história do poder local.
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1: O Arquivo Municipal de Vila Nova Cerveira apresenta a exposição O Poder Local em Vila Nova Cerveira, da Reforma Liberal ao Poder Local Democrático, dedicada à evolução da organização administrativa e do poder local no concelho, desde a Reforma Liberal de 1835 até à consolidação do poder local democrático após o 25 de Abril de 1974. A inauguração aconteceu na passada quinta-feira, dia do município, e a exposição está patente ao público até ao final do mês de maio de 2027. Com um olhar simultaneamente nacional e local, a exposição propõe uma viagem pela história das instituições, das estruturas administrativas e das pessoas que ao longo de diferentes períodos assumiram responsabilidades na administração e na vida política de Vila Nova Cerveira. Organizada em 3 momentos, a exposição começa por contextualizar as principais transformações administrativas de Portugal, passando pela monarquia constitucional, a Primeira República, o Estado Novo e a construção do poder local democrático. Através de documentos, fotografias e outros testemunhos, a exposição dá a conhecer as instituições, as transformações administrativas e as pessoas que marcaram a história do poder local no concelho. Uma mulher com aparentemente 55 anos foi encontrada morta na manhã da passada quinta-feira, na Praia Norte, em Viana do Castelo. O alerta foi dado às 7h12 por um funcionário do hotel em frente à praia, após turistas terem avistado o corpo caído na areia. Contactada por Huminho, João Neves Simões, capitão do Porto e comandante local da Polícia Marítima de Viana, adiantou que a mulher envergava ténis e fato de banho. O óbito foi declarado no local pela equipa do INEM, que teve o apoio dos bombeiros voluntários de Viana do Castelo. As circunstâncias da morte serão agora investigadas pela Polícia Judiciária. Valença Composta arranca com ações de sensibilização e entrega de compostores. O município de Valença deu início à implementação da campanha Valença Composta, uma iniciativa que promove a compostagem doméstica e a valorização dos biorresíduos, incentivando práticas ambientais mais sustentáveis e contribuindo para a redução de quantidade de resíduos encaminhados para tratamento. As primeiras ações decorreram junto de agregados familiares do concelho, com a entrega de compostores domésticos, distribuição de informação e acompanhamento personalizado. Durante as visitas, os munícipes recebem apoio técnico para a instalação e utilização dos equipamentos, bem como orientações práticas sobre a separação de resíduos orgânicos e a produção de composto posteriormente utilizável em jardins e hortas. Desenvolvida pelo município de Valença, com o apoio da Associação Revolução das Minhocas, a campanha contempla um conjunto de ações de proximidade nas diferentes freguesias do concelho. A vice-presidente da Câmara Municipal de Valença, Ana Paula Xavier, acompanhou as primeiras ações de entrega de compostores, destacando a importância do desenvolvimento da comunidade na concretização dos objetivos ambientais do município e na construção de um território mais sustentável. Ao longo das próximas semanas, as equipas técnicas continuarão a percorrer as freguesias do concelho, dinamizando ações de sensibilização, esclarecimento e acompanhamento dos munícipes que aderem ao programa. Limpeza e manutenção dos espaços públicos em Caminha. Ao longo dos últimos dias, os funcionários do município de Caminha têm desenvolvido diversas intervenções de limpeza por todo o concelho, assegurando a manutenção dos espaços públicos e contribuindo para um território mais cuidado. O trabalho realizado abrange diferentes locais, incluindo percursos pedonais e cicláveis, como o de Santo Isidoro, desenvolvendo a estes espaços melhores condições de utilização e fruição. A manutenção regular dos espaços públicos é essencial para preservar o património natural, garantir o conforto de quem os utiliza e valorizar as freguesias do concelho de Caminha. Rodrigo Leão, O Mundo, para ver no próximo sábado, dia 3 de outubro, no Centro Cultural de Paredes Coura, com a participação do Coro Coura Voz, Maestro Vítor Lima. Rodrigo Leão é um dos compositores mais notáveis e talentosos da música contemporânea, que ao longo de uma carreira brilhante com mais de 4 décadas se consolidou como explorador destemido de todas as vertentes da criação musical. No Centro Cultural de Paredes Coura, o compositor apresentará ao mundo uma seleção muito pessoal de temas marcantes do seu percurso artístico. Em palco, Rodrigo Leão estará acompanhado por um ensemble de excelência e contará com a participação especial do Coro Coura Voz, prometendo um espetáculo inesquecível. Agora, a fechar. Há festa em Lisboa e só as pessoas mais altas podem entrar. Uma festa apenas para pessoas altas vai acontecer a 22 de outubro em Lisboa. O critério para entrar nesta festa é a altura, com os homens a terem de ter no mínimo 1,82 m. No caso das mulheres, a altura mínima está no 1,70 m. Os bilhetes encontram-se à venda e a organização avisa que não vale a pena mentir. Todos os participantes serão medidos à porta. Não sei se descalços ou calçados. O evento é organizado por Tal People Club, que organiza festas para pessoas altas, com um homem e mulher mais altos a receberem 45 euros em roupa. Os bilhetes custam 15 euros por cada pessoa e com direito a uma bebida. Pronto, fica aqui esta informação. Eu fico também por aqui, desejo-lhe uma ótima sexta-feira, volto em próximas edições.
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